0: fazer quando a discussão é praticamente isso. Mas eu acho que eu tive uma tarefa de cada um, me deu a luta fazer melhor, né? Só que eu não sei que isso não é assim.
1: Gracias.